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1: E a festa continua com essa sonzeira que tá chegando agora. DB Boulevard, Point of View. Sobe seu volume aí.

0: muito bom estar com você aqui curtindo esse som. Sammy, I like it. Toquei antes Tony Locke, Wow, Fine. Larry's on the Ride, Inside. Eraser, Blue Savannah, Tony Garcia, Just Like the Wind, Freestylers, Don't Stop. Rolou também Angelina, Release Me, Didi D'Agostino, I Fly With You. Pony, Genuine, City Girls and Usher, Good Love, Shakedown at Night. Nightcrawlers, Push the Feeling On, Shapeshifters, Lola's Team e a primeira da sequência, DB Boulevard, Point of View. Minhas últimas de hoje, galera, tô partindo, volto amanhã às 3 da tarde, aqui na Positividade FM, logo após meu camarada PH. Ah, falando em PH, a dica maneira é 9 da manhã, o programaço com PH, Positive Classics e as clássicas da programação. Continua na Positividade, fui!
1: A festividade, por enquanto, vai ficando por aqui, mas sábado que vem tem mais festividade. Pra você, muito obrigado.

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1: Positividade FM 104.5. Bom dia, Rio, tá no ar. O Positive Classics comigo, PH. Vamos até às 11 na nossa incrementada máquina do tempo, que já vai trazer logo de cara um grupo que eu adoro, né? Muito black music. A gente começa com o Sky e uma de 1980, que é Here's to You, Sky, que foi um dos grandes nomes, né? Da funk music, da virada dos anos 1970 para 1980. Essa música ajudou a consolidar o grupo e era, cara, era muita gente que tinha nessa banda. Eu lembro que tinha um disco do Sky que era, tinha um avião, né? Um jatinho assim na capa. E se você contar a quantidade de membros do grupo, era muita gente. Vamos começar então com Here's to You.

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1: Positividade FM 104.5, uma sequência bem black, né? Pra abrir o nosso programa Positive Classics. Aqui na Positividade, Dash Band, Let It Whip, Chaka Khan, Do You Love What You Feel? E agora a gente vai de Supertramp com Goodbye Stranger, de 1979, com um solo de guitarra de Roger Hodgson, que é considerado um dos mais marcantes, né? Do rock dos anos 1970. Vamos conferir?

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1: Positividade FM 104.5 é o Positive Classics, que trouxe Mike and the Mechanics, a banda do Mike Rutherford e Silent Running, Genesis, Follow You, Follow Me. E vamos agora de Carly Simon com You Know What To Do, que faz parte do álbum Boys in the Trees.

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1: Positividade FM 104.5, fomos aí de Gloria com a Laura Branigan. Olha, a máquina do tempo tá toda, trouxe também Michael Brown, So Many Men, So Little Time. E agora o Frank Smith com Double Dutch Buzz de 1981, que foi uma música que popularizou o uso do idioma brincalhão, né? Que se chamava Ubi-Dubi, né? Que foi um grande sucesso de rádio. Vamos ouvir então Double Dutch Buzz, Frank Smith, no Positive Classics.

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1: Positividade FM 104.5. O Positive Classics trouxe a banda do Phil Fearon, o Galaxy com Dancing Tides, também Lip Sync Corporation, Lip Sync Corporation e How Long. E vamos de Carole King, It's Too Late, bem dos anos 1970, lá do comecinho, que foi um dos maiores sucessos do álbum Tapestry, vencedor de 4 Grammys e um dos discos, olha, mais aclamados da cantora.

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1: Positividade FM 104.5, terminando a primeira hora do programa com America Sister Golden Hair. Antes teve George Harrison, Give Me Love. Daqui a pouquinho tô de volta, viu? Segura aí.
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2: Positividade FM 104.5 Positive Classics. Vamos pra segunda hora? Vamos de Bob Seger com Still the Same.

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1: Positividade FM 104.5 Positive Classics resgatou, trouxe lá de trás o Christopher Cross com Never Be The Same, teve America, Tin Man e agora o Quincy Jones. Uma curiosidade, essa música I Know Corrida, ela foi composta por um carinha que se chamava Chess Jenkel, que teve um outro sucesso nessa época, né? Anos 1980, bem começo. Essa música se chamava Glad To Know You. Vamos ouvir então I Know Corrida com Quincy Jones.

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1: Positividade FM 104.5, Shake Your Groove Thing, Peaches and Herb, JQ, Disco Nights. E que tal Stormy com o Santana, que é uma releitura de um grande sucesso do grupo Classics 4?

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1: Positividade FM 104.5, Beckman Turner Overdrive, o BTO de Down Down, de Hold Back the Water, mas aqui eles mandaram ver Hey You no Positive Classics também, Silly Jane, Do It Again, e vamos de Santa Esmeralda, Don't Let Me Be Misunderstood. Santa Esmeralda foi a banda do Leroy Gomes que arrebentou, né, na época da disco, lá nos anos 1970, com esse som flamenco, né, na verdade uma junção entre o disco e o Flamengo, que tornou um sucesso original de Nina Simone numa versão super dançante.

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1: Positividade FM 104.5. Você deve ter dançado muito ao som de Don Hartman, Instant Replay, ao som de Kerry Lucas, Dance With Me. Dance With Me, gente, eu ouvia muito essa música no programa do saudoso Missy Elimar. E agora tem More Than a Feeling, de 1976. Curiosidade, hein? Tom Scholz gravou parte da música em um estúdio montado no porão da casa dele, antes mesmo de a banda assinar contrato com uma gravadora.

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1: Positividade FM 104.5, terminamos, missão cumprida, é o Positive Classics que vai fechando a sua segunda hora com Show Me The Way, Peter Frampton, som britânico, teve também Paul McCartney, Silly Love Songs, e eu continuo com você, olha, com muito prazer, até as 3 horas da tarde, e o Positive Classics volta no próximo domingo a partir das 9 da manhã, valeu!
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Positividade FM 104.5, Tim Maia, você, INXS, Suicide Blonde, Morrissey, Back on the Chain Gang. Vamos agora de Jack Johnson, Upside Down.

Positividade FM 104.5, você ouviu o Seu Jorge, Amiga da Minha Mulher, teve Portugal The Man, Feel It Still, Prince, When Doves Cry. 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Vamos agora de UB40, I Can Help Falling in Love. Wow.

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Positividade FM 104.5. Você escutou Jay-Z e Alicia Keys com Empire State of Mind. Teve Rudo Gurus, What's My Sin, Amy Winehouse, You Know I'm No Good. Essa música que acaba de ser regravada pelos Rolling Stones e ficou demais. Novo disco dos Rolling Stones está arrebentando. 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Beleza? Que tal agora, Marisa Monte? Beija eu!

Positividade FM 104.5, Promises, Calvin Harris, Sam Smith. A gente tocou também Sugar Ray, When It's Over. E agora tem Lulu, Tempos Modernos.

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Positividade FM 104.5, Ben Harper, Diamonds on the Inside, George Michael, Father Figure, também Biquíni Cavadão, Zé Ninguém. Vamos agora de Echo and the Bunnymen com The Killing Moon.

Positividade FM 104.5, Mariah Carey, Emotions, No Doubt, It's My Life, Natty Roots, Reggae Power. E vem aí mais uma edição da Rock and Radio, a festa, trazendo dois tributos a duas potências da música. Queen Vision, com toda a perfeição do repertório de uma das maiores bandas de todos os tempos, Queen, e Guilherme Lemos, com um tributo sensacional à Legião Urbana. Então anota aí, porque a última edição esgotou quase um mês antes. Dia 24 de julho, Rock and Radio no Tijuca Tênis Clube, com Queen Vision e Guilherme Lemos. Ingressos à venda pelo Simpla, classificação 18 anos. E agora vamos de Jamiroquai, com 7 Days in Sunny June.

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Positividade FM 104.5 foi All Saints com Under the Bridge, Ed Sheeran, Photograph, Los Hermanos, O Vencedor. Agora a gente vai de Mario com Let Me Love You, que é

Positividade FM 104.5, essa rádio te colocando pra cima. The Black Eyed Peas, Shut Up, Michael Jackson, The Way You Make Me Feel, Call Me, com Causas Naturais. É uma rapaziada do Rio Grande do Sul, muito influenciada por esse rock dos anos 1970. Tô muito feliz que esse grupo esteja tocando aqui na Positividade FM. Agora, a gente vai mandar ver pra você aí, Bruno Mars, Just The Way You Are.

Atividade FM 104.5. Foi então Pharrell Williams, rap, feliz, né? Cheio de positividade, Seu Jorge. Felicidade! Felicidade tem a ver com positividade. E daqui a pouquinho você vai curtir o meu amigo Igor Muniz, que tá chegando na positividade, vai arrebentar. Eu tô de volta segunda às 6 da tarde. Valeu! Vamos!

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Positividade FM 104.5, som do NSYNC, bye, bye, bye. Aí teve também The Voice in Fashion, Give Me Your Love, Ana Carolinas e John Legend, Entre Olhares, Justin Timberlake, Can't Stop the Feeling, R.E.M., Losing My Religion. E aí, tranquilão contigo aí, né? Bom domingo pra você, né? Ótimo estar contigo aqui na Positividade FM. Deixa eu te falar um negócio. 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Maravilha, né? 21981281045. 3h24, Katy Perry. Sobe seu volume aí.

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Positividade FM 104.5 Skunk, beleza pura. Aí tem Britney Spears, Oops, I Did It Again, Roxette, The Look, Simple Plan, Welcome to My Life, Marcelo D2. Qual é? Aqui, ó, quem faturou um voucher no valor de R$100 para utilizar no Le Entrecôte de Paris, no Casa Shopping, foi você, ó, Ana Lúcia Souza, final de telefone 4991. Ana Lúcia, pode dar um voo aqui, tá? Até às 7 da noite para buscar seu voucher. Rua Vitor Civita, número 66, bloco 5, loja 101, Barra da Tijuca. Olha no teu WhatsApp aí que a nossa equipe de promoção vai entrar em contato contigo, tá? 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

Positividade FM 104.5. Que rádio gostosa, né? Sunshine Anderson, Heard It All Before. Toquei essa aí no Festividade ontem, né? O pessoal pede, eu sempre toco, porque é mó sonzão. Aí teve Léo Jaime, Preciso Dizer Que Te Amo, Foo Fighters and Mr. Rick Astley, Never Gonna Give You Up, Benson Boone, Beautiful Things, Bob Marley, Three Little Birds. Tá curtindo aí a programação? Quer pedir uma? 21981281045, nosso WhatsApp. Aproveita, participa aí da promoção, porque eu vou liberar pra você, no final desta hora, um voucher de R$100 pra você utilizar no Amelie Creperie, lá no Casa Shopping. Melhor da culinária francesa. Você vai lá curtir também, aproveita, vai curtir também o Arraiado Arena Casa Shopping, que tá rolando. Esse jogão aí da Argentina e França e Espanha pela final do Mundial da FIFA. Tô aqui assistindo também. Não vou falar pra quem eu tô torcendo, né? Só digo o seguinte: o idioma é espanhol. Fala em espanhol, apesar que os dois falam, né? Então fica aí, fica pensando aí. Ai, ai, vamos de som!

Positividade FM 104.5, Guns N' Roses, You Could Be Mine. Aí teve Måneskin, Beggin', J Quest, Dias Melhores, The Police, King of Pain, The Strokers, Last Night. Ó, já vou liberar pra você um voucher no valor de R$100 pra utilizar no Amelie Creperie, lá no Casa Shopping, 2198-128-1045. 4h49.

Positividade FM 104.5. Aê, sonzeira, hein? Toma! O Rapa! Todo cotidiano The Killers Human. E ó, quem faturou um voucher no valor de R$100 pra utilizar no Amelie Creperie, lá no Casa Shopping, foi você, ó. Luiz Felipe Lima Ferreira, final de telefone 0176. Luiz, pode dar um voo aqui até as 7, tá, pra buscar seu voucher. Rua Vitor Cibita, número 66, bloco 5, loja 101, Barra da Tijuca. Corre pra cá, tá? 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Já já eu libero o resultado no final dessa hora, tá? Vou pro intervalo rapidinho, já já tô de volta.

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FM 104.5, Edu Ribeiro e o Nath Roots, Me Namora. Teve também Peter Frampton, Baby I Love Your Way, Calvin Harris, Dua Lipa, One Kiss, Red Hot Chili Peppers, Can't Stop, Lulu Santos, o descobridor dos sete mares. Tá curtindo aí? Só musicão, né? Tudo tranquilo contigo? Sou o Igor, até às 7 da noite tô com você aqui nesse domingão e vou liberar pra você aqui no final dessa hora um voucher de 100 do La Plancha, lá no Casa Shopping. 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

Positividade FM 104.5, Michael Jackson, Pretty Young Thing. Aí teve também Los Hermanos, Morena, Nickelback, How You Remind Me, US 3, Cantaloupe, Amy Winehouse, Valerie. 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Quem será que vai levar essa, cara? Esse segundo tempo já, Espanha e Argentina. Que jogo, senhoras e senhores! É a final do Mundial, né? Jogo de final. Vou acompanhar mais um pouquinho. Daqui a pouquinho eu vou falar pra tu aí o que vai acontecer. Qual vai ser o resultado final desse jogo.

Circo, Justin Bieber, Sorry. Justin Bieber que mandou um som lá no intervalo do jogo entre Espanha e Argentina na final da Copa do Mundo. Mandou benzão, Justin Bieber. Aí teve também Mamonas Assassinas, Pelados em Santos, The Pussycat Dolls, Hush Hush, Mark Ronson, Bruno Mars, Uptown Funk. E quem faturou aqui o voucher de R$100 para utilizar no restaurante La Plancha, lá no Casa Shopping, foi você, ó, Bruna Maia. Final de telefone 1190. Bruna, pode dar um voo aqui na Rádio Tech 7, tá? 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Rua Vitor Civita, número 66, bloco 5, loja 101, Barra da Tijuca. Valeu! A partir de agora, ó, vou liberar pra você um par de ingressos pra qualquer filme em cartaz na rede UCI Cinemas. 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Vai participando aí que no final da hora eu vou liberar pra você esse par de ingressos, tá? Rápido intervalo, já tô de volta, 6 em ponto. Volta.

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Positividade FM 104.5 Backstreet Boys, I Want It That Away. Aí teve também Marisa Monte, Beija Eu, David Guetta e Sia Titanium, Lady Gaga, Born This Way, Morrissey, Sweathead. E aí, tranquilão contigo? Bom domingo pra você, sou o Igor, tô com você aqui na Positividade até às 7. 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

Positividade FM 104.5 Sugar Ray Someday. Jason Mraz, I'm Yours. Negrali, Você Vai Estar Na Minha. R.E.M., The One I Love. John Legend, Green Light. Já já vou liberar pra você um par de ingressos pra qualquer filme em cartaz na rede UCI Cinemas. E, opa, a Espanha meteu um gol, hein? Logo no início do segundo tempo da prorrogação, a Argentina tava segurando muito bem esse jogo até agora, né? Com menos um em campo. Mas vamos ver, né? O jogo não acabou ainda, não. A Argentina pode esperar tudo dessa seleção aí, né? Vamos lá, vou continuar aqui acompanhando o finalzinho da final da Copa do Mundo. Já já tem Positive Surf aqui na Positividade, 7 da noite. Segura aí. Avicii, Wake Me Up.

Circo Rederby, Clean Bandit, aí teve Culture Club, It's a Miracle, Capital Inicial, A Sua Maneira, Avicii, Wake Me Up, minhas últimas de hoje, galera, partiu, tô de volta a qualquer momento aqui na programação da Positividade, tô lá acompanhar o finalzinho do jogo, mas vou deixar pra você aqui, ó, Amanda Faria, final de telefone, 2789, um par de ingressos pra você curtir qualquer filme em cartaz na rede de Sete Cinemas, tá? Olha no teu WhatsApp, tá chegando aí, Positive.

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